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Feita essa gente que anda por aí brincando com a vida. Cuidado, companheiro. A vida é pra valer, hein? E não se engane, não. Tem uma só.

Vinícius de Moraes, por exemplo, o capitão do mato, poeta e ex-diplomata, como ele mesmo diz, é o branco mais preto do Brasil na linha direta de Xangô.

A bênção és Moacir Santos, que não és um só, és tantos, tantos como o meu Brasil de todos os santos, inclusive o São Sebastião.

eu vou ter de dizer adeus. Aí pensa toda essa juventude maravilhosa. Vai aqui uma mensagem. Se todos os tristes quiserem juntos

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Notícia de última hora. Os cientistas russos acabaram de descobrir que a burrice não tem transplante.

aos 16, 17 anos também, eu fui tocar em Copacabana, no Plaza, no edifício Plaza, né, que chamava-se Barzinho Plaza, que muito antes, naquele tempo tocava Johnny Alf, Luizinho Essa, Eduardo Lincoln, que é o Ed Lincoln, Luiz Marinho, e Donato do Piano, era a turma mais ou menos da noite, da turma já mais moderna e tudo. O Tom Jobim estava estudando ainda o primeiro ano de arquitetura, e passava lá, dava uma canja, e de vez em quando ele tocava com Milton Mendonça numa boate próxima que tinha também. E ali se fazia mais ou menos a reunião, sei lá, né?